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Pois é, assim foi nossa habitual viagem até a cidade de Almada Bonn, já nota de regresso Lima Bolina na África Central, em sexta-feira. Manda no flop de início, hoje é sexta-feira, fim de semana e fim de mês. Queria som de borracha, comunitário de espaços, aquele abraço para o bom dia. Obrigada pela preferência. Nesse sexta-feira de calor, último dia de mês de julho. Queria som de borracha, comunitário também. Hoje é sextou, a você bem, mano. Outro flop sempre tudo sexta-feira, hoje é sextou. Bom sexta-feira, bom fim de semana, para bom. Para complementar esse segundo hora, daqui a pouco não tem previsão de tempo a nível nacional, também não tem horóscopo do dia, previsão de deuses, e para além da previsão de deuses, também não tem informação desportiva. Terceira hora, hoje é sexta-feira, hora de música, muita música e conversa. Quarta hora, espaço convívio. Ali que ainda está falta para complementar esse espaço matinal. Ali na Borracha Comunitária, que tenta começar agora, né? 8h, 9h e 38 minutos, e não está até meio-dia. Então, eu vou saber manter ligado ali na Borracha Comunitária, manter ligado ali manos, e tem um ótimo dia, um dia cheio de coisas boas, né? Uma nota flabri sempre, que a questão de energia, um dia sempre de, cheio de energias positivas e cheio de coisas positivas, para poder ter um ótimo dia. Hoje é 31, né? Facebook teria de algumas pessoas que faziam ano neste dia de hoje. A receita aproveita para desejar muitos parabéns, muita saúde, muita paz e muita prosperidade. Tudo quem fazia ano nesse dia de hoje, dia 31 de julho, parabéns. Para a boca está na nossa frequência, ficamos a nós até por volta de meio-dia. Eu também vai para uma musiquinha, daqui a pouco no outro shop, que previsão de tempo, não é ali que está que chuva em alguns ilhas de Sotavento, mas para vós, né? Santiago, chuvinha, Santiago, fogo. Não também daqui a nada, explico olha aqui a previsão de tempo a nível nacional e na boa rádio comunitária de Espargos. Pois é, não estou convidado a Dom Kikas, não está batendo a Pangola. Pois é, Dom Kikas também canta gente. Hoje é sexta-feira e hoje tem um casamento. Nessa música de Dom Kikas, nota seguinte então para a sexta-feira de Dom Kikas. Já a previsão de tempo a nível nacional, ficamos a nós até meio-dia na Bom Magazine Matinal. Já não está a tabar para a música antes flop e de 11 até meio-dia seleção musical. E bossa, vou saber sempre tem que as vias, vou-te a participar e pedir boa música. Nós é borrado, comunitário de parques, bom mês de nós, sempre ali na África Central, ali no nosso quartel general.

Boa, sexta-feira ali, uma Dom Kikas, Dina, boa, sintonia amiga, não te segui uma boa, agora vês, não? Bem, fica ali que a previsão de tempo é sexta-feira, dia 31. Vamos a isto, junto ao Instituto Nacional de Meteorologia e Geofísica, então previsão de tempo para hoje, dia 31 de julho de 2026. Notamente tem céu parcialmente nublado ou nublado, com períodos encobertos e possibilidade de ocorrência de chuviscos ou chuva fraca, com maior incidência nas ilhas de Sotavento. Visibilidade em geral boa, igual ou superior a 10 km, reduzindo-se para moderado, igual ou inferior a 8 km durante a precipitação. Vento de norte-nordeste balançoso a moderado de 12 a 28 km/h, por vezes fraco, variável de 6 a 11 km/h em alguns zonas, em algumas zonas de Sotavento, superando temporariamente fresca, muito fresca, de 29 a 49 km/h, em alguns sectores de Barlavento Ocidental, no período da manhã à tarde, rodando para sudoeste-sul a partir de tarde-noite. Estado de mar, ondas de norte-nordeste com 1,5 a 2,5 metros, 1,5 a 3 metros, a noroeste, norte-nordeste do arquipélago. À tarde, início da noite, diminuindo nas zonas costeiras interilhas, localmente a rondar 1 metro nas zonas costeiras sul. Temperatura máxima para dia 2, também estote entre 29 a 31 graus centígrados, pois é. Informação do Instituto Nacional de Meteorologia e Geofísica, meteorologista de serviço Admilson Silva. Temperatura então para tudo Cabo Verde também está entre 28 a 29 a 31 graus centígrados. Bom dia, manter igual de manhã hoje na Rádio Comunitária de Espargos.

Cidreira então de Rádio Comunitária de Espargos, Boa 88.1 FM. Sempre um prazer enorme, estou de Lima Boa nessa sintonia. Pois é, depois, posto isto, não tenho agora para o horóscopo do dia, nem posto isto, não estava para o horóscopo do dia. E na boa Rádio Comunitária de Espargos, vai é, qual é que é a previsão de deuses para esse dia de hoje. Então vamos a isto. Eu comecei então, como sempre, na Carneiro, vamos lá ver. Notei então Carneiro, comece o dia devagar com autocuidado, bom momento para curtir a natureza ou abrir um espaço de reflexão na terapia e olhar para o mundo interior. Cuidados corporais ajudarão a equilibrar o humor e trarão entusiasmo de volta. Valerá também organizar a casa e ampliar o diálogo com a família, se estiver só, poder de apaixonar novamente. Touro, a semana terminará com convite de amigos e vida social animada. Aproveita para pôr a conversa em dia e ampliar conexões. Valerá circular por lugares diferentes, descobrir novidades e ficar por dentro das tendências. Conte com o suporte da família para concretizar as mudanças que desejas na carreira ou na casa, amor e prazer em alta. Gêmeos, ótimo momento para viajar ou curtir programas culturais e abrir a novas experiências. Descubra paisagens encantadoras e se inspire. Ideias surgirão de repente e poderão resultar em projetos. Aproveite também para praticar uma nova filosofia e renovar suas crenças. Conforto, harmonia com a família e conquistas pela frente. Câncer, bom momento para planejar investimentos futuros. Reveja padrões de consumo e pense a longo prazo na construção da sua estabilidade e segurança. Uma proposta profissional poderá chegar em boa hora e abrir um caminho na carreira. Com Mercúrio em seu signo, conte com poder de comunicação, mobilidade e clareza nos relacionamentos. Seguindo para Leão. Leão, as escolhas ficarão mais claras. Ótimo momento para redirecionar o projeto de vida, criar planos e tomar decisões importantes que definirão o seu percurso. Amizades chegarão para ficar. Será também um ótimo momento para aprofundar vínculos importantes. Dê um mergulho nos sentimentos e pense nas mudanças que deseja no lifestyle. Virgem, o dia trará encontros muito significativos e especiais. O resgate de uma antiga amizade ou o fortalecimento de vínculos em um novo grupo abrirá uma perspectiva bastante positiva, tanto para o amor quanto para a evolução da carreira. Finaliza um longo ciclo e renova sua atuação. Oportunidades serão imperdíveis na área financeira e nas relações. Libra, o dia será bastante produtivo. Foque nos assuntos práticos e dê um passo em direção a um futuro brilhante. O trabalho ganhará forma, você poderá finalizar procedimentos de documentação ou de tratamento de saúde. Muita coisa se resolverá com leveza se você ficar no que precisa ser feito hoje. Amplie amizades, viaje, respire novos ares. Escorpião, momentos de carinho com o filho ou com o par marcarão o dia, que trará muita emoção e novidades. Aproveite também para dar um passo maior na carreira e brilhar. Rotina, disciplina, beneficiará a saúde e aumentará a produtividade nesta fase. Decisões de vida incluirão mudanças de hábitos, para além de mudanças de hábitos ou de moradia, sucessos e prestígio pela frente. Sagitário, assuntos de família e de moradia estarão em destaque. Aproveite para receber pessoas queridas em casa, resolver pendências do passado e ter uma conversa definitiva com o par sobre moradia ou novos planos para o futuro. Ótimo momento também para viajar e ampliar conexões profissionais. Firma aliança, inicia parcerias ou comece uma formação. Capricórnio, as mudanças ficarão claras, aquilo que você vem planejando há algum tempo poderá se tornar viável, como oportunidade que surgirá hoje. Amplie as comunicações, o dia também trará revelações que orientarão novas escolhas. Ótimo momento para viajar ou se conectar com pessoas queridas. De longe, assuntos de família pedirão organização.
Uma transação imobiliária ou cuidados com o património permitirá a construção de maior segurança para o futuro, bom momento para se estabilizar financeiramente e criar bases firmes, tanto no casamento quanto na vida familiar. Valerá também umas comprinhas para casa. Conversas de hoje trarão clareza e mais organização no trabalho. Peixes, cuide da beleza, da imagem e joga a autoestima para cima. Seus encantos estarão em destaque hoje. Bom momento para intensificar o amor, revelar os sonhos e ter mais empatia com a pessoa com pessoas à sua volta. No trabalho, uma oportunidade poderá trazer mais liberdade e poder financeiro, com promessas de estabilidade, tudo aberto para o futuro. Pois é, caro ouvinte, que ali é boa sintonia amiga de 88.1 FM, boa rádio amiga. Vou-te seguir, mas boa então, ali na RC. Vamos à música.

0: Boa música ali na boa 88.1 FM, boa rádio comunitária de Espargos, 88.1 FM. Não teria uma boa então, nesta sexta-feira, já está quase para 10 horas, daqui a pouco, para não fechar essa segunda hora, por assim dizer, essa segunda parte. Não tenho que fazer um breve passagem ali para a informação desportiva. No momento, moda já não saber que nunca tenho que ter informação desportiva, porque campeonatos regionais já acabam, campeonatos nacionais, portanto, acontecer. Alguns verão não saber mais de desporto de fralda, desporto de fralda, desporto de divertimento, nada de oficiais, coisas oficiais e poucas. Pronto. Então, não está para nós a página desportiva ali na Borrata Unitária. Não está começando a seleção de Cabo Verde, que ontem ou não fizeram os primeiros jogos e não perdemos a seleção de Gana. A seleção de Cabo Verde já está a preparar-se para o próximo jogo. Então, seleção depois da derrota, seleção já está focada a treinar, está a fazer recuperação aí para o próximo jogo. Atletas está a fazer sobre orientação de staff, de equipa técnica. Treino de recuperação para estar aptas para o próximo jogo de Cabo Verde, que é frente à equipa de Mali. Cabo Verde perder Magana, Cabo Verde agora está a jogar Mali, e depois Cabo Verde também joga a seleção de Camarões. Nas garotas é que está na Marrocos, então disputa a Copa da África das Nações. Estou à espera que não estou a fazer uma boa prestação. Não quero começar direito, muito nervosismo, mas não tenho qualidade e creio que a seleção nacional, nas garotas, já depois de manhã, dia domingo, nas garotas têm treino cómico a fazer uma boa prestação frente à seleção de Mali. Já até tem Evi e também até tem Varsénia, que nos dá atrás esquerdo, capitão e líder de equipa para a seleção de Cabo Verde a fazer um bom jogo frente à seleção de frente à seleção de Mali. Pois é, então, nota a seguir, Mabô, agora nota a seguir para Campeonato Nacional de Sub-19, onde tive dois jogos, equipa de FIS perder, mas o Bango de Fogo por duas bolas, uma, equipa Salense, então, é que estava a perder para 2-0, na primeira parte, é se conseguir pôr 2-1, mas a segunda é FIS que conseguiu dar a volta, é FIS, então, tanto que pesqueiro nesse Campeonato Nacional, está a perder uma equipa de Subango, de Ilha do Fogo. Próximo jogo ainda, antes de falar do próximo jogo de equipa de FIS, não tenho flop que ontem também Batuque vencer campeão nacional em título, equipa de EPIF para duas bolas, uma, pois é, Batuque 2, EPIF 1, este grupo de 5 é grupo B, é um grupo bastante forte, tem Batuque, tem EPIF, tem EFIS e tem Sobango. Então, equipa de Batuque vencer campeão nacional EPIF por duas bolas a uma. Hoje não tem mais um jogo de campeonato nacional. Hoje, a partir de 4 horas, tem AD Portas Abertas, má Aliança. E depois, caro vindo, aquele jogo de hoje, de E-Grupo A. Manhã, para Grupo B, 4 horas, tem Sobango, má EPIF. 2 horas tem Subango, mais EPIF, e 4 horas tem Batuque, mais EFIS. É fixe saber que ele tem um jogo importante amanhã, caso a equipa da EFIS que conseguir amanhã, ele poder claudicar seu, que conseguir vitória, ele poder claudicar seu, ser passagem para a próxima fase desse campeonato nacional de Sub-19. Vamos lá ver a maneira que a equipa da EPIF está comporta amanhã, a equipa de Batuque, jogos de segunda jornada de campeonato nacional de Sub-19. Ainda sobre informações desportivas local, não poder falar porque a equipa de Pantera Negra, onde perdesse o segundo jogo nesse campeonato nacional de Sub-18, perdeu frente à fortíssima equipa São Vicentina de La Família por 61-21. Mais uma desvantagem bem grande de equipa de Pantera, mas a equipa que está na formação e Sub-18, mas a equipa de Pantera tenta fazer um campeonato, tenta fazer esse campeonato nacional. Então ontem mais uma pesada derrota na equipa de La Família. Para falar também que a Federação Caverdiana de Handball já remarca para início de setembro campeonato nacional de campeonato nacional de handball. Seguindo na nossa página desportiva, moda na flop com poucas informações por agora a nível desportivo, para flop porque o campeonato regional de boxe se realiza esse fim de semana ali, a hoje, a sexta, sábado e domingo, campeonato regional campeonato regional de boxe se realiza na Polivalente de Santa Maria. Não também o Vili, a boleia de Desporto Salgadinho, Moreno, ele é que é presidente da Associação Regional de Boxe.
1: Carlos, este final de semana também tem primeiro campeonato regional de boxe de sempre na sala. Quais que é a expectativa?
2: É uma expectativa é de melhor forma, que não também espera muita adesão de públicos, porque como é o campeonato regional de boxe na sala, é um privilégio. Não também reúne todas as equipas de boxe, de cruz, onde que não também arranca com o campeonato de elite masculino e feminino. Não é que tem alguns sparring também de caretes, que é muito bom, mas é uma expectativa enorme, porque é a primeira vez, sempre a primeira vez já, e é uma coisa que está ficando logo na memória.
1: Nesse momento, quanto clube participando não também tem?
2: No momento ali, grandiosamente, não tem questão de clubes que estão afiliados na de boxe, que são clubes de academia de boxe Santa Maria.
3: Meu nome é Adriana Semedo.
2: Eu tenho um clube de boxe de Santa e não tem um clube nova geração, 4 clubes.
1: E um total de quantos atletas?
2: No Mera não tem cerca de 22 atletas. Que só participa no primeiro campeonato regional de boxe, certo? Pela Santa Maria.
1: E uma é que tem maior de evolução de boxe na sala?
2: Bom, de acordo com a nossa observação e também dinâmica, na pouco tempo é bastante satisfatório, porque, no entanto, boxe eu tinha a sensação também, e clubes também que estão afiliados, mas pouco tempo ali é de grande atividade, que, de certa forma, tem um dinamismo acelerado. É muito bom por retratarmos e eu não afiliei 4 clubes. E esse é tudo documentado também, eu tive uma situação também já sentado e já com o meu campeonato de boxe, daí é uma situação enorme.
1: Para finalizar, um apelo para amantes de boxe e de desporto em geral?
2: Um apelo que eu deixo para todo amante de desporto em geral é para não acreditar, porque infelizmente o boxe na Cabo Verde e o desporto na Cabo Verde não tem que ter uma boa vontade. E depois de boa vontade, também outras coisas. No entanto, para amantes de boxe no céu, e eu estou falando, boxe já é uma realidade no céu, e quem é que estava a esperar do tipo de acontecer, que aconteceu, que a partir de 1 e 31 de julho, 2 de agosto, já que todo amante de boxe comunica-se em clubes, em sessão, porque nós também temos treinos e projetos de melhor forma possível para o presente.
0: Pois é, sem ouvir Moreno, presidente da Boleia de Desporto Salgadinho, presidente da Associação Regional de Boxe. Sala então também receber esse fim de semana ali, 31 de julho, 1 e 2 de agosto, na Polidesportivo de Santa Maria, primeiro campeonato regional de sempre de boxe, com participação de que escolas filiote na Associação Regional de Basquetebol. A nível regional é isto, agora também no Teflop que sale por estes dias também ser palco do Campeonato Nacional de Karaté, Karatecas de tudo, Cabo Verde também estado na sala hoje e durante esse fim de semana, na mais um Campeonato Nacional de Karaté, é que estava a acontecer na Polidesportivo dos Espargos, pois é, a boca é mãe de Karaté, então vou saber que Polidesportivo dos Espargos hoje, sexta e durante esse fim de semana, estava a receber então mais uma edição de Campeonato Nacional de Karaté. Antes de não dar uma breve passagem para desporto a nível internacional da flop de torneio Interzonas, é que está a decorrer na Polivalente Cascais, jogos agendados para hoje, de fase de oitavas finais, 19h20 em Fonte Riba, Má Pretória, 20h Palmeira, Má Olde Letra e 20h40 Preguiça, Má Ribeira Doce. Jogos então agendados para esse dia de hoje. 19h20, Fonte Riba, Má Pretória, 20h Palmeira, Má Olde Letra e 20h40 Preguiça, Má Ribeira Doce. Que estes três jogos agendados depois de oitavos finais do torneio Interzonas de Futsal é que tita acontecer na Polivalente Cascais. Caliasson de Boa RC, não treina hoje a página desportiva. Nota como se nós breve check para a página internacional que as notícias tristes, morte de Franco Baresi, foi um grande central da AC Milan, já que fui na geração de altas gamas, ele foi um grande central da AC Milan, também um grande central de seleção italiana, um patrão de defesa de AC Milan, Baresi, de mesmo geração de Carlo Ancelotti, treinador do Brasil, executivo, uma geração bastante forte na Milan, na final de 80, ainda final de 80, início de 90, que Milan teve bom parte de domínio italiano, também bom parte de domínio europeu. O Milan participava na altura em alguns finais de Liga dos Campeões e acabava para vencer, e Frank Baresi também foi grande central de seleção de Itália. Baresi jogou a Copa de 94, na Copa de 94 na América, Brasil jogava na Itália final, e Baresi foi um daqueles que falhava penalti para a equipa de Itália na altura. Então, também morreu grande senhor de futebol italiano, ainda que 66 anos, ainda digamos com uma idade razoável, mas foi seu homem, ficou a história de Franco Baresi. A nível internacional, para flop que Benfica conseguiu superar Sangalen por 5-0, e Benfica está na próxima fase de Liga Europa, próxima fase que ainda que outra fase de eliminar, Benfica está jogando uma equipa de Hearts. Benfica que ontem cada Sangalen chance, Benfica venceu Sangalen por 5-0, um póquer de Pavlidis. Braga também venceu seu jogo, uma equipa de Zelenikar Pankevo por 4-0, e equipa de Braga também está na próxima fase de Conference League. Benfica ainda te jogou de face, que é marrar-se depois de jogar. Benfica também jogou playoff de acesso. E quanto a Braga também, ele também jogou de face, depois também que ele está a jogar playoff de acesso, que entra na fase grupo. Ou que tanto Benfica quanto tanto equipa de Braga, seus objetivos é entra na fase de grupos, tanto de Liga Europa como de Conference League. Porto, por ser campeão, está diretamente classificado para a Liga dos Campeões. Sporting também jogou um play-off de acesso à Liga dos Campeões, caro ouvinte. Ainda a nível de desporto, a nível de informação desportiva, que também marquei o mundo de futebol e FIFA, que quer vender Mundial a privados, Ásia e CONCACAF, a junta UEFA e também no Egrinha, assim com o Neibol. Então, que as quatro confederação tudo está contra Gianni Infantino para venda de FIFA privados. Venda de FIFA privados, não, no Flamariote. Venda de Copa do Mundo a privados. Então, Gianni Infantino é que tem uma proposta de vender Copa do Mundo para bilhões de dólares para privados. Então, tudo as Confederação Asiática, Confederação Sul-Americana, CONCACAF, UEFA, tudo então está contra essa venda de Mundial. Vamos lá ver a maneira que Gianni Infantini está a conseguir sair desse aliado, né? Se Mundial está continuando a ser organizado para a FIFA, que é Federação Internacional, em órgão que tem gerir futebol mundial, ou se Gianni Infantini está a conseguir ser propósito que é da Mundial para ser organizado para privado. Em vez de FIFA, empresários privados também explora esse competição que deixou dinheiro a alto nível. Vamos lá ver, se ali também é uma notícia que tita marca muito. Porto está a jogar Supertaça amanhã. Porto, uma equipa de Stopira Torrense, está a jogar Supertaça amanhã quando for 6:15 Cabo Verde, 20:15 Portugal, 18:15 Cabo Verde. Então Porto está bem disputa o seu primeiro troféu de época. Torrense é que fazer história na final de Taça de Portugal, de vencer a equipa de Sporting. Então vamos lá ver a maneira que saem as equipas de Stopira no futebol. Obviamente que Porto é mais forte, é favorito, campeão nacional em título. Porto tem outros argumentos, mas vamos lá ver a maneira que Torrense está a sair. Final de jogo de Supertaça, amanhã 6:15, campeonato português que arranca já próximo fim de semana. Mas já não tinha boa flota, campeonato inglês e espanhol está começando a mesma data, aquele fim de semana de 16-17, depois logo uma semana a seguir está a começar a Itália, Alemanha, outros campeonatos por ali além. Sobre os jogos de preparação, é que tem marcote para esse fim de semana, são vários, caro ouvinte, vários. Mas outra flop que boca é Sportingista, hoje tem um Sporting Nottingham Forest, pois é, o Sporting tem que jogar Nottingham Forest a partir de 5 horas da tarde, o jogo ali tem transmissão na TV, boca Sportingista que tu vi nós, vou querer manego o Sporting, então vou saber, tem esse Sporting Nottingham Forest, hoje, dia 31, 5 horas da tarde. Tem mais jogos que te marca. Tem um jogo de Juventus Manisse, quando for 3 horas da tarde. Vários jogos de preparação, equipas a preparar para essa nova época desportiva. Pois é, sim, fui nos página desportiva. A vou saber que durante esse fim de semana, então, eu manda é fixe de energia positiva, é fixe que esteja amanhã. 4:30, uma equipa de Batuque. Também para flop que na Polivalente Cascais, tito acontecer torneio interzonas, já não tivemos jogos expostos, a partir de 7:30 da Falha na Cascais. Na Polivalente Polisportivo de Santa Maria, hoje 31, sábado e domingo, 1 e 2, não tem primeiro campeonato sempre regional de boxe. Hoje 31, manhã e sábado e domingo, não tem então. De salto e de receber campeonato nacional de Karaté na Polidesportivo de Esparros, porque é fã de Karaté, então vou poder passar lá, vou apreciar esta competição. Assim fui nas páginas esportivas ali na boa RC. Pois é, anota, siga uma boa ali na boa rádio comunitária, 10:15.
4: Vamos na palma da mão que eu quero ver essa galera maravilhosa! Eu quero agradecer a todos vocês! Obrigado, Brasil! Obrigado, Goiânia! Obrigado, meus amigos! Se não fosse vocês, sinceramente, eu nem existiria. Muito obrigado, meu Deus!

Boa música, Lima Monge, 8h22, manter ligado nessa frequência de boa música e a partir de 11h vou saber fazer seleção musical. Caliação DRC, boa sexta-feira, manter ligado, Monge.

0: Valeu!
1: Nota a seguir então, uma boa noite, sexta-feira de boa música, mantém ligado, mano, hoje daqui a nada você vai partir de 11 horas, espaço convívio, onde é que bota-te a boa mensagem e nota tocou boa música. Bom dia, hoje é sexta-feira, bom sexta-feira, babô, bom fim de semana. A você vê que até às 11, boa música também rodando na boa rádio comunitária.